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Antes disso, na sexta-feira, 15 de maio, será rezado um terço às 20h, nessa mesma Igreja de Saint-Michel, na Croix-Bonneau.

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Comitê Nossa Senhora de Fátima organiza, em honra de Nossa Senhora de Fátima e das aparições do 13 de maio, uma missa domingo 17 de maio, não será no Calvário de Pontchâteau, mas sim na Igreja Saint-Michel, no bairro da Croix-Bonneau, em Nantes, no 170 Rue des Pavillons, às 10h30, com um momento de convívio depois da missa. 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